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Este poema quisera que fosse grito para lá do infinito e além do tempo, que o próprio vento levasse em seu rumor como mensagem de amor este poema.

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Tem a chuva nos olhos e tem o ar cansado, o homem que a pregou ao fim da tarde.

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Passeia na cidade o dia inteiro. 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

Ó, minha amada, que olhos os teus, quanto mistério nos olhos teus.